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7: De volta aqui na sua Colonial, tem menos é mais. Saudade inconveniente, Colonial FM.

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0: 91.7 Maiara e Maraíza, 90.10 aqui no final de semana, mais top do interior de Minas Gerais. Teve mais música aí com Mr. Dan, Gabi, Rodriguinho, só agradecer, só gratidão, gente. Sinceramente, é gratidão mesmo por mais uma sexta-feira. Quem acorda, quem tem o privilégio de acordar sem problema nenhum de saúde, tem que agradecer muito, né? Quem tem o privilégio de aproveitar uma sexta-feira aí em paz, tranquilo, sem problemas. É claro que problema todo mundo tem, né? Mas são problemas solucionáveis, aí sim dá pra gente resolver. E posso falar uma verdade? A gente aproveita bastante a sexta-feira pra se encontrar com quem a gente gosta. E tem encontro que nem precisa de programação, né? Uma cadeira, um café, uma cerveja, uma prosa, um tira-gosto. E quando se olha no relógio, 2 horas se passaram e ninguém nem percebeu, né? É disso que eu tô falando aí, quando eu falo aproveitar o fim de semana. É aproveitar sem olhar pro relógio. Sexta-feira Hits aqui na Colonial. A gente continua com mais música boa depois do intervalo. Fica comigo aí. Eu sou Gabriel Ribeiro, tamo junto até a meia-noite aqui na 104.
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0: De volta com Fred e Fabrício. Te amar é o meu talento. 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

aí, ó. E eu, que nem te esqueci. Também teve Marcelinho de Lima com Panda, teve Thiaguinho e muito mais. Eu vou continuar por aqui até a meia-noite e vou te falar a verdade agora. Tem gente que tá ouvindo a gente no serviço na sexta-feira à noite. Boa noite e bom trabalho pra você que tá aí, como nós aqui, né? Trabalhando e aproveitando também a sexta-feira. A gente faz companhia, leva música e entretenimento pra você. Você que tá em casa, juntado com os amigos, com a família, com quem você mais ama. Você que tá viajando, dando carona pra Colonial, sexta-feira acontecendo. Aproveita muito o final de semana, tá? Porque sexta-feira também é

0: Dia de agradecer. A gente tem que ser grato aí porque teve força quando achou que não ia ter, né? Porque deu conta de mais uma semana e porque mesmo com esses tropeços que a vida vai impondo no nosso caminho, a gente continua seguindo em frente. Isso merece um brinde, tchim, tchim, nem que seja com um cafezinho, se não for com nada gelado que você gosta de beber com álcool aí, tá? Bom brinde, uma boa sexta-feira, daqui a pouco mais música. 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
0: Ah, o Jorge Matheus aí, de volta, tem essa música que arrebenta, Só Se For Sozinho. Vai, Jorge Matheus.
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1: Show. Rua Leandro com Danilo e Davi aqui na Colonial e a fofoca do ano. Antes, Evandro Júnior com Diego e Vitor Hugo, cair na sua lábia. Bom final de semana, bom final de sexta-feira. Ó, aproveita o fim de semana pra ligar pra alguém que você gosta, convidar pra fazer alguma coisa, pra visitar quem faz tempo aí que você não vê, pra brincar talvez com as crianças que você não tem tempo durante a semana, pra sentar na varanda, pra aproveitar a vida do jeito que você mais gosta, tá? Do jeito que ela precisa se aproveitar. A vida não é feita só de grandes acontecimentos não, viu? A vida mora aí nessas pequenas cenas do cotidiano, do dia a dia, que a gente às vezes nem percebe. Então aproveita o simples, aproveita o que é bom na sua vida e boa sexta-feira. Eu sou Gabriel Ribeiro e volto já.
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6: De volta, tem Gabi Soares com Gustavo Moura e Rafael. Pau a pau, Colonial.

0: JP aqui na Clonial, lembrei de nós. Também teve o Gustavo Lima e a música nova do cara aí, ó, Bala Alojada, tá? Sexta-feira continua e a gente vai até a meia-noite aqui com a Sexta-feira Hits. Eu sou Gabriel Ribeiro e, sinceramente, uma das melhores coisas da sexta-feira é que a sexta-feira não exige muita coisa da gente, né? Só pede que você desacelere um pouco e aproveite seu caminho. O resto, deixa acontecer. Deixa acontecer naturalmente. Sextou, Colonial, eu volto já.
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0: De volta tem Bruno e Barreto, Texana 37, Colonial FM.

0: mais. Também teve turma do pagode. Quem vai ter coragem? Lógico, né? Numa sexta-feira, se, o que não falta é coragem, né? Coragem e felicidade. Aliás, tem gente que acha que a felicidade é um momento, um evento, sei lá, né? Eu já acho que a felicidade aparece em vários momentos simples da vida aí. Na sua mesa cheia de gente, na risada que você dá aí sem motivo nenhum, na música que toca bem na hora certa, isso já vale demais. E falar em música, já já tem mais aqui na Colonial. Fica aí.
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0: De volta tem Fernando e Fabiano com Panda, não é só terminar. 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

música boa no seu fim de semana, hein? Hoje, faz um favor pra mim, só, você que tá ouvindo a gente aí, dá menos atenção ao que faltou nessa semana e dá mais atenção pro tanto de coisa que deu certo, tá? Seu coração agradece e a sexta-feira também. Bom fim de semana, eu sou Gabriel Ribeiro e volto já.

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0: tá descansando e ouvindo a Colonial FM com Marcos e Belucci. Pena que você já namora. Também teve Paula Fernandes com Amar de Novo. Nem todo problema, gente, da vida tem que ser resolvido hoje, né? Numa sexta-feira à noite. Deixa pra segunda-feira, espera até lá. Hoje a prioridade é viver. Bom, vamos pro intervalo, eu volto já com mais música. 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
2: De volta aqui na melhor do Alto Paraopeba. Boa noite pra você que tá trabalhando, boa noite pra você que tá viajando e uma excelente sexta-feira pra você que tá celebrando a vida aí ao lado de quem você gosta e aproveitando bons momentos de felicidade e paz. Mais música, Taylor Swift agora, Anti-Hero, Colonial FM.

104.7, Alex e Medina. Um beijo pra me enlouquecer, larguei de ser cowboy por ela e muito mais. Teve Menos é Mais com Simone Mendes e o P do Pecado. Ótimo fim de noite, obrigado por escolher a Colonial FM pra começar o seu final de semana aí, pra sextar com a gente. Enquanto tiver música boa aqui e você aí do outro lado do rádio, a gente vai continuar fazendo aquilo que a gente mais gosta, que é uma boa companhia pra receber a sua companhia. Já já volto. Eu sou Gabriel Ribeiro, sexta-feira, Hits da Colonial, 24 de julho.

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6: 24 de julho, tamo de volta aí com Jeito Moleque agora, sutilmente, Colonial FM 104.7.

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0: Shakira com Burna Boy, Dai Dai, teve Fernando Sorocaba, teve Sorriso Maroto e desse jeito a sexta-feira Hits aqui na Colonial vai ficando por aqui, tá? Valeu por dividir essa noite com a gente, obrigado. Que o seu fim de semana seja cheio de paz, daquelas risadas boas, de encontros de verdade, honestos, sinceros e fim de semana cheio de momentos que viram lembrança bonita na sua vida, beleza? Se você for viajar, pegar a estrada, vai com calma, se for descansar, aproveita, descansa muito. Agora, se for encontrar os amigos, dê boas risadas e celebre bastante a vida, tá? Eu sou Gabriel Ribeiro, volto amanhã aqui na Colonial a partir das 7 horas da noite. Um abraço carinhoso pra você e pra todo mundo aqui do Alto Paraopeba, fica com Deus.
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0: Excelente fim de semana pra todo mundo aí. Tchau, tchau, até a próxima aqui na Colonial. Gostou da rima? Tchau, tchau, Colonial, até amanhã. Vem aí, Madrugada Sertaneja, tchau.
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1: Polícia Militar prende dois foragidos na região. A Polícia Militar prendeu dois homens com mandados de prisão em aberto na quarta-feira, dia 25, nas cidades de Cristiano Otoni e Congonhas. As ações fazem parte do trabalho de cumprimento de ordens judiciais e reforço à segurança pública. A primeira ocorrência foi registrada em Cristiano Otoni, no bairro Pinheiros, na quarta-feira. Um homem de 49 anos foi localizado e preso por débito de pensão alimentícia. A abordagem ocorreu após levantamento de informações que confirmaram a existência do mandado expedido pela Justiça. Na mesma data, em Congonhas, a Polícia Militar prendeu um homem de 31 anos condenado pelo crime de homicídio. Ele foi encontrado após diligências realizadas pelas equipes que atuaram para localizar o foragido e garantir o cumprimento da decisão judicial. Após as prisões, os dois indivíduos foram conduzidos à Delegacia de Polícia Civil. Eles permanecem à disposição da Justiça para providências legais cabíveis. Para as Curtinhas da Colonial, Mário Augusto.
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5: Vacinação contra a gripe começa neste sábado em todo o país. A campanha nacional de vacinação contra a influenza terá início neste sábado, dia 28, nas regiões Centro-Oeste, Nordeste, Sudeste e Sul, com vacinação gratuita nas unidades básicas de saúde durante o dia D. A ação segue até o dia 30 de maio e prioriza crianças de 6 meses a menores de 6 anos, idosos com 60 anos ou mais e gestantes. O Ministério da Saúde distribuiu 15,7 milhões de doses da vacina trivalente, que protege contra as variantes H1N1, H3N2 e influenza B, que é a linhagem Victoria. A imunização reduz casos graves, internações e mortes, sendo recomendada também para profissionais de saúde, indígenas, população privada de liberdade e pessoas com doenças crônicas. Crianças de 6 meses a 8 anos devem seguir o esquema vacinal conforme histórico de doses anteriores. A vacina pode ser aplicada junto a outras do calendário nacional, incluindo a da Covid-19. Agende sua vacinação pelo aplicativo Meu INSS ou procure a UBS mais próxima e garanta proteção contra a gripe. Para as curtinhas da Colonial, repórter Vander Mendes.
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0: Fortaleza. Muito obrigado, galera.
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1: Está previsto para agosto o lançamento de uma grande cartada da Stellantis com a sua marca Jeep. Será um novo modelo de entrada, o Avenger, que é 22 centímetros menor que o Renegade. Ele será produzido na fábrica de Porto Real, no interior do estado do Rio, junto com alguns modelos da Citroën. Como modelo de entrada, este SUV vai concorrer com Volkswagen Tera, Renault Kardian e outros do segmento. Mecânica com motorização híbrido leve, bateria de 12 volts, motor 1.0 turbo, semelhante aos Fiat Pulse e Fastback. Câmbio CVT de 7 marchas. Novidade do segmento, teto solar. Preço previsto para lançamento, semelhante aos seus concorrentes, de 120 a 150 mil reais.
0: Boris Feldman para a Colonial FM. 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
1: Diesel dispara até 50% e vira alvo do Procon Minas. Uma fiscalização do Procon, Ministério Público MG, identificou aumentos expressivos no preço do diesel em postos de combustíveis de Minas Gerais. O levantamento divulgado nesta quinta aponta reajustes de até 50% com indícios de práticas abusivas que já estão sob análise do Ministério Público. A apuração foi realizada de forma eletrônica e mapeou cerca de 4.500 estabelecimentos em todo o estado. O objetivo foi comparar os preços de compra e venda para identificar possível distorção na margem de lucro, com foco principal no diesel. Os dados revelam que 22 postos aplicaram aumentos próximos de 50%. Outros 250 registraram elevação entre 30 e 40%, enquanto 627 tiveram reajustes entre 20 e 30%. A média geral de alta ficou em 15,9%, o índice considerado elevado diante do cenário atual. Segundo o Procon Minas, os relatórios já foram encaminhados às promotorias de justiça. Os estabelecimentos com maiores indícios de irregularidades poderão ser notificados para apresentar as justificativas. Caso não comprovem que os aumentos estão alinhados aos custos, eles poderão sofrer sanções administrativas. Para as curtinhas da Colonial, Mário Augusto.
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0: Editorial 3:25.
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1: Perícias médicas do INSS terão mutirão nacional para agilizar a concessão de benefícios. O Instituto Nacional do Seguro Social, INSS, promove neste final de semana, nos dias 28

0: e 29 de março, o mutirão de perícias médicas em 132 agências de todo o país. A iniciativa atende mais de 37 mil segurados com pedidos de benefícios por incapacidade e assistenciais, com o objetivo de reduzir o tempo de espera. As perícias serão realizadas presencialmente ou por meio da modalidade conectada, garantindo segurança, sigilo e autonomia do perito. O atendimento remoto facilita o acesso, especialmente em regiões com poucos profissionais. Os segurados podem antecipar o agendamento pelo telefone 135, de segunda a sábado, das 7 às 22 horas, ou pelo site e aplicativo Meu INSS. Após a confirmação, é necessário comparecer à agência no dia e horário marcados. Para as Curtinhas da Colonial, repórter Vander Mendes.
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1: Existe uma teoria que se chama 90-10, onde uma pessoa tem 90% daquilo que você procura em alguém, só que você foca naqueles 10% que falta. 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
2: Um caminhão perdeu o controle e atingiu uma fachada de comércio. Um caminhão colidiu contra a estrutura de um imóvel comercial na manhã desta quinta-feira na Rua Maria Eulália, no bairro Santa Matilde, em Lafayette. O impacto provocou danos materiais e mobilizou a atenção de moradores e comerciantes da região. De acordo com informações apuradas no local, o veículo tentava subir uma via com inclinação acentuada quando não conseguiu completar o trajeto. Sem força suficiente para vencer a subida, o caminhão voltou de ré e acabou atingindo a fachada de um estabelecimento comercial. O acidente ocorreu no início do dia, em horário de movimento no bairro, o que aumentou a preocupação de quem presenciou a cena. Apesar do susto e da gravidade do impacto, não houveram registros de feridos. Até o momento, não há informações oficiais sobre a extensão total dos danos estruturais do imóvel atingido. Para as curtinhas da Colonial, Mário Augusto.
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0: Bom dia, bom dia, boa manhã pra você. Que bom estarmos juntos nessa manhã de sabadão. Por aqui tem o William Torres e a partir de agora eu te faço companhia até as 8 da manhã. Manhã fria de sábado, hein, gente? Cê tá doido, que gelo. Mas que bom te fazer companhia. Que bom estar com você na sua casa, no seu trabalho, onde quer que você esteja, num oferecimento todo especial de Nacional Parafusos, Mundial EPI, NOC Núcleo Odontológico Congonhas e também Móveis Fonseca. Aumente o volume, nosso encontro de hoje, o nosso Colonial Rural, hoje até as 8 da manhã, começa com essa moda aqui que você vai gostar. Tião Carreira e Pardinho, bom dia.

0: Gilberto e Gilmar, aqui no Colonial Rural. Que bom ter a sua companhia nessa manhã, manhã gostosa, e você ouvindo o Colonial Rural com o melhor da música sertaneja pra você. Lembrando que você pode me chamar no WhatsApp, tá bom? Pode participar pelo 98969-1400. Bom dia pra Roberta, bom dia pra Vanessa, Vanilda, a Vitória também tá ligada comigo, bom dia. Daqui a pouco eu volto com muito mais pra você.
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Gino e Gino, por aqui no nosso Colonial Rural. A sua manhã tem mais alegria, tem moda boa, tem você participando comigo. Bom dia pro Jefferson, pra Daiane, também a Stephanie e a Carolina. Bom dia pra todos vocês, daqui a pouco eu volto com muito mais. Fica aí, Zé Adão tá ligado comigo em Lafayette. Bom dia!

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2: Demorou nada, já estamos de volta na sua manhã. Que bom estarmos juntos nessa manhã de sabadão, né? Bom dia pra você que tá tomando seu café da manhã. Deixa eu mandar um abraço pra essa turma boa, essa turma do volante, meu amigo motorista. Obrigado pela audiência, João Mineiro e Marciano.
3: Eu

0: Mato Grosso e Matias por aqui. Alô, Lidz, alô, Elaine, bom dia. Bom dia pro Márcio do Salgado, pras meninas. Bom dia pra todo mundo por aí. Bom dia também vai pra Carla, ligada comigo em Lafayette.
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4: 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Bom dia, querido povo de Deus. Hoje é dia de São Tiago Apóstolo. Hoje, dia de São Cristóvão. Razão pelo qual, não só hoje, mas a semana inteira estamos pedindo, né? A travessia da vida, os motoristas, taxistas, caminhoneiros. Sempre bom rezar, viu, gente? Sabemos que as

0: Mortes são muitas no trânsito. Você sabe, todo dia nós temos esse encontro marcado. Vamos rezar? Em nome do Pai, do Filho e do Espírito Santo. Amém. Senhor Deus, somos peregrinos nesta terra, caminhantes no itinerário da vida, rumo ao encontro definitivo contigo. Senhor, que nos destes como exemplo São Cristóvão, que atravessou a correnteza furiosa de um rio com toda firmeza e segurança, carregando nos ombros o menino Jesus. Ó Deus, fazei que também nós, mesmo carregando as nossas cruzes, nossas dificuldades, mesmo com fardo pesado, consigamos com firmeza e segurança enfrentar corajosamente todas as correntezas, toda a tempestade, toda a tribulação, de modo particular, por intercessão de São Cristóvão. Fazei com que saibamos valorizar a vida, sabendo conduzir os nossos veículos no trabalho, no lazer. Dai-nos, Senhor, acima de tudo, serenidade quando o trânsito estiver caótico. Tirai a agressividade nas palavras e nos gestos, que saibamos respeitar o direito dos outros. Senhor, afaste de nós o perigo de provocarmos acidente. Então, que saibamos respeitar as leis do trânsito, as placas, os sinais, as advertências. Senhor Deus, dai-nos paciência, serenidade e discernimento para respeitar o limite de velocidade. Afaste toda e qualquer bebida, embriaguez. Protegei-nos, Senhor, dos acidentes, do assalto, dos perigos. Senhor, por intercessão de São Cristóvão, no trabalho ou no lazer, abençoai-nos na condução dos nossos veículos e na condução de nossa vida. Amém. São Cristóvão, protegei-nos. São Cristóvão, guardai-nos. Bom dia a todos.
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Bom dia, minha gente. O dia tá amanhecendo e você ouvindo o nosso Colonial Rural com o melhor da música sertaneja pra você. Guilherme Santiago agora. Bom dia. Tem café por aí, comadre? Bom dia.

0: Leandro e Leonardo no nosso Colonial Rural. Maicon em Ouro Branco, bom dia. Bom dia pro Dorico, o Léo em Carreiras. Bom dia pra vocês, gente. Obrigado pela audiência e pela companhia. Lembrando que você pode participar pelo 98969-1400. Bom dia pra todo mundo da Agropecuária da Terra em Lagoa Dourada. Bom dia pra vocês.
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na sua manhã de sábado, rolando o melhor da música sertaneja pra você, acordando você de bem com a vida, só com modão chonado aqui no nosso Colonial Rural. Lembrando que você pode participar pelo 98969-1400. Paulo Egídio, bom dia, tá ligado comigo? Bom dia pro Alaor, bom dia pro Alair, bom dia pro Cláudio Tatu. Agora tem de Paulo e Paulino, Que Eu Sou Sem Você. Bom dia!

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8: Eu sou Humberto Ferretti e esse é o Giro Rural. O preço dos legumes caiu com força em junho no atacado. É o que mostra balanço da CEAGESP, a Central de Abastecimento de São Paulo, que trabalha com a compra e a venda de mercadorias de todo o país. Na média, o tombo ficou na casa de 9%. Ele foi puxado principalmente pelo tomate, cuja cotação caiu até 30%, uma vez que o avanço da colheita aumentou a oferta. Por outro lado, itens como jiló e berinjela japonesa ficaram mais caros. A cotação da soja caminha para fechar o mês de julho com uma forte alta. A saca chegou a ser vendida nos últimos dias a R$ 142,00, o que dá um avanço na casa de 6% do começo do mês para cá, indicam dados do CPEA. A demanda por farelo de soja está em alta no mundo todo. E apesar de a Argentina ser o maior exportador do planeta, as vendas externas do Brasil têm ganhado espaço. Tanto que a soja está mais cara, mesmo com um ano de safra recorde por aqui. O porco ficou mais barato nos últimos dias. O quilo do suíno vivo foi vendido na casa de R$ 5,20, posto em São Paulo, e a cerca de R$ 5,50 em Minas Gerais. No sul do país, a cotação a retirar está abaixo dos R$ 5,00. Os números são do CPEA. Em algumas praças, o tombo em julho passa de 5%. Com a oferta acima da demanda, criadores reclamam da perda de poder de compra diante de insumos como farelo de soja e milho.
0: Humberto Ferretti para a Colonial.

Já voltamos com o nosso Colonial Rural na sua manhã de sabadão e atendendo agora a Vanessa. Oi, Vanessinha, bom dia. Ela é de Barbacena, tá ligada comigo, pediu pra mandar pro Gabriel e também pra Rafa. Bom dia pra todo mundo em Barbacena. Pensa numa cidade fria, hein, senhor? Cê tá doido? Bom dia pra todo mundo em Barroso, São João del Rei também. Obrigado pela audiência. Um abraço pra turma bruta lá em Itatiaia, sempre ligadinhos comigo. Agora no Colonial Rural tem Milionário e José Rico.

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Bom dia, minha gente. Bom dia, bom dia, bom dia. Aqui a sua manhã tem mais alegria, tem o melhor da música sertaneja. Bora aumentar o volume. Antes, tem um abraço pra mandar aqui pra Vanessa. Tá ligada comigo? Vanessa Seabra, bom dia. Bom dia também pra Cássia em Lafayette. Eduardo Costa, Mão do Tempo.

0: A gente volta no tempo e mata saudades. Tunique Tinoco, no nosso Colonial Rural, que volta daqui a pouco. Lembrando que você pode participar, tá? Chama aí no 989-69-1400. Tá na Colonial,
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2: Colonial 72.
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5: E a gente volta com esse clássico aqui, ó. Conhece, não conhece? Sérgio Reis, Menino da Porteira, bom dia. Hoje até às 8 da manhã, o nosso Colonial Rural.

0: Chico Rei Paraná, de lá pra cá, no Colonial Rural. Lembrando que hoje, até às 8 da manhã, beleza? E eu tô esperando você pra participar comigo pelo 98969-1400. Ana Lúcia nos Almeidas e a Vera Lúcia também, bom dia. Daqui a pouco eu volto, antes tem um abraço pro Bigode, Bigode em Ouro Branco.
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Chitãozinho e Chororó, no Colonial Rural. Alô, você vai ouvir agora. Essa é pra judiar também. Escuta só, que moda boa. Bom dia.

0: manhã, em Giovanni, no Colonial Rural, mil corações. Bom dia pra Esther, que tá ligada comigo. Oi, Esther, bom dia. Bom dia pra Esther, pro Geraldo, pro Felipe, também pra Raquel e a Patrícia. A gente volta já já com muito mais com Gino e Geno. 104.7
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11: Vamos que vamos que vamos que vamos. Bom dia, boa manhã pra você. Que bom te fazer companhia. Desperte pra esse novo dia com muita alegria, com muita determinação, com muito ânimo. E você sabe, muita disposição, coragem pra trabalhar e humildade no coração, e tudo vai dar certo, beleza? Bruno e Marrone, Goiás.

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0: Vamos pra casa, porque vem aí a última sequência.
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0: Acabou, minha gente! Obrigado pela audiência, pela companhia. Vou ficando por aqui, foi muito bom te fazer companhia. Muito bom estar com você nessa manhã de sabadão. A gente volta a se falar, se Deus quiser, segunda-feira, 5 da manhã. Forte abraço, vem aí o Manhã Colonial. Tchau, tchau, bom fim de semana. Fui!
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9: Olá, bom dia, eu sou Tony Veloso e tô chegando por aqui na melhor manhã do mundo. É na Colonial 104.7. Vem junto.

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1: Oi, e aí, tudo bem? Tô aqui na sua manhã gostosa da Colonial, mais um Manhã Colonial pra você. Vamos até o meio-dia, trazendo de tudo um pouquinho, informação, alegria, alto astral, aquele clima gostoso no seu rádio. A gente começa essa festa aqui com esse gostinho de café da manhã, né? Desse início de manhã, e que seja um sabadão muito especial pra você. Turma que tá de férias, tá curtindo, galera de casa, galera do trabalho, você aí na BR, na 040, na 356, turma que tá aí na MG 129. 9G30. Tudo de bom pra vocês e bora lá, de muita música. Pra começar tem Shabuzi com a Bar Song. Dá um gás no volume, vem curtir comigo mais uma manhã maravilhosa na Colonial.

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3: Sou Gleison de Brumadinho. Queria ouvir na Colonial Zezé de Camargo. Valeu.
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0: junto com a gente, começando o seu dia junto com a gente, planejando aí o final de semana. Uma excelente manhã pra você.
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0: Colonial 8:31.
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2: Olá, este é o Giro de Notícias. Eu sou Alan Barbosa e você acompanha os destaques do momento. Advogados de defesa do ex-presidente Jair Bolsonaro, em prisão domiciliar, pediram ao ministro Alexandre de Moraes que o detento possa receber visitas políticas. A defesa alega que a proibição das visitas é genérica e sem respaldo legal. Os advogados também negaram que Bolsonaro tenha atendido a ligação do ator Alexandre Frota, o que configuraria nova infração. Congressistas republicanos dos Estados Unidos enviaram carta ao presidente Donald Trump pedindo novas sanções econômicas ao Brasil, caso o Congresso Nacional brasileiro aprove lei regulamentando as Big Techs. O texto tramita em regime de urgência na Câmara. Será mais uma tarifa contra o Brasil. O ministro do Desenvolvimento, Indústria, Comércio e Serviços, Márcio Elias Rosa, argumentou que a tarifa de 12,5% imposta pelos Estados Unidos nesta semana baseia-se em argumentos irreais. O agravamento da guerra no Oriente Médio fez o governo federal prorrogar o subsídio de 44 centavos por litro de gasolina. Em vigor desde 25 de maio, o benefício acabaria neste sábado e foi estendido por 30 dias a partir de domingo. Morreu nesta sexta-feira a influenciadora digital cearense Karine Felipe de Souza. Conhecida como Ká, ela compartilhava a luta contra o câncer e uma doença rara. A influenciadora trabalhava na conscientização sobre o xeroderma pigmentoso e na inspiração para pessoas com a mesma doença. Três jogos abrem a 20ª rodada do Campeonato Brasileiro neste sábado. Na Arena da Baixada, às 18h30, o Atlético Paranaense recebe o Internacional. No mesmo horário, tem Santos e Chapecoense na Vila Belmiro. 8h30 da noite, em São Januário, o Vasco recebe o Mirassol. O Giro de Notícias é uma produção da Agência Rádio Web. Texto e apresentação Alan Barbosa, edição Thiago Pedruzzi.
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3: Essa é a Colonial, tô de volta com o hit internacional pra rimar, hein? The Weeknd com Dancing the Flames.

0: 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Você ouve Olho Marrom. 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
1: Oi galera, aqui é o Luan Santana.
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1: Luan Santana, Olho Marrom, fechou a sequência. Bom dia, muito mais música, porque por aqui é muito mais que música. Bom dia.
2: Tem mais!
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4: Na Colonial, 8:45.
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1: Tocando as melhores pra você aqui na Colonial. De volta com Fred Fabrício. Te amar e meu talento.

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1: Fala galera, aqui é o Zé Neto.
2: Oi gente, aqui é o Cristiano.
1: E você ouve agora a nossa nova música.
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1: Zé Neto e Cristiano, é a sua cadeira cativa. Por aqui, Léo Foguete também marcou presença. Beijo, beija-flor. Sabadão gostoso, o tempinho começa a dar aquela esquentada. Bom dia pra você que tá aí curtindo o seu final de semana junto com a gente.
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3: Colonial 91.
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21: 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E agora você tá com o Gustavo Lima no Manhã Colonial. Bala Alojada.
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23: Olá, galera, aqui quem fala com vocês é Gustavo Lima.

Arroba Gabi Soares com cerveja de boteco. Opa, hoje é dia, hein? Hoje é dia. 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Recadinho esperto pra você aqui na nossa manhã de sábado, no Manhã Colonial. Vamos até o meio-dia. 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
0: Colonial 915.

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12: Eu sou Tony Veloso e tô aqui hoje junto com você nessa manhã especial, gostosa da Colô. De volta com mais música, Miley Cyrus com End of the World.

que se chama 90-10, onde uma pessoa tem 90% daquilo que você procura em alguém, só que você foca naqueles 10% que falta. Aí você sai pra rua, se aventura e realmente você encontra aqueles 10%, mas não se deu conta que perdeu os 90%.

0: Os 10% a gente deixa pro garçom, né? Não?
1: Novo som de trabalho aí da Maiara e Maraíza. 90-10. Teve Juan e Leandro também com a fofoquinha do ano, coisa e tal. Você que gosta de uma fofoca, né? Por aqui a gente faz fofoca todo dia também, em vários horários pra você. É bom a fofoquinha? É legal, é legal. 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Já já eu volto com mais um montão de música gostosa aqui no melhor sábado do seu rádio.
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3: O presidente Luiz Inácio Lula da Silva defendeu mais investimentos na área da defesa e afirmou que o Brasil precisa manter as Forças Armadas preparadas para proteger a soberania nacional. A declaração foi feita nesta sexta-feira durante a visita dele à empresa Avibraz Aeroco em Jacareí, no interior de São Paulo, uma fabricante de equipamentos militares e espaciais. O discurso ocorre em meio ao reforço da agenda do governo sobre soberania nacional após o aumento das tensões comerciais com os Estados Unidos. Durante o evento, o presidente Lula afirmou que o Brasil é um país pacífico, mas defendeu forças armadas bem treinadas e equipadas.
4: Nós precisamos levar em conta que a defesa é séria. Porque se a gente vai conversar com algumas pessoas, vai ter que gastar dinheiro com Forças Armadas. Para quê? Não precisamos disso. Não precisamos disso. Eu sempre falo o seguinte, as Forças Armadas é que nem Deus. Você pode não acreditar. Mas quando você tiver a primeira dor de barriga, você vai, ai meu Deus. Não é isso? Então, as Forças Armadas é a mesma coisa. Por isso que eu digo o seguinte, eu quero as Forças Armadas bem preparadas, bem treinada, os soldados que for suficiente para tomar conta desse país, e quero ela bem preparada do ponto de vista do poderio de armamento e conhecimento científico e tecnológico, para que a gente possa andar de cabeça erguida, sem nenhuma arrogância, falando em paz, mas preparado para não deixar ninguém meter o nariz no nosso país.
3: Lula afirmou que o Brasil precisa investir em armamentos, tecnologia e conhecimento científico para garantir capacidade de defesa. A visita marcou o retorno de Lula à Avibraz após a retomada das atividades da empresa, que desenvolve e fabrica sistemas de defesa, mísseis, foguetes, veículos militares e equipamentos para o setor espacial. Agência Rádio Web, de Brasília, Yuri Hudson.
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7: De volta com alô pra turma aí da mineração, turma das cidades ligadas, turma aí de Tabirito, todo mundo curtindo com a gente, Ouro Preto, turma ligada com a gente Entre Rios, né? A turma de Rio Espera, turma de Casa Grande, Queluzito, alô Lafayette, Cristiano Ottoni, São João del Rei, Barbacena, aquele abraço pra você, moçada aí de Congonhas, curtindo conosco, né? Essa bela manhã, abraço aí Ouro Branco, Santa Rita de Ouro Preto, Itatiaia, todo mundo curtindo, galera trabalhando, turma lá de Burnier curtindo a gente, turma na Mina do Pico, em Itabirito também. Aquele abraço especial para vocês que se ligam sempre aqui em 104.7.

O assunto agora é música e eu trago pra você Marcos e Belucci. Pena que você já namora, é isso? Não é pena que você namora, né? Pena que você já namora. Marcos e Belucci na Colonial.

0: Fernando, Fabiano e Panda, não é só terminar. Fechando o bloco por aqui. Bom dia.
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0: Colonial, agora 15 para as 10.
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13: 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Na Colonial, a gente dispara só as tops aqui pra você. Tá chegando o som de Simone Mendes, Direitos Iguais.
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0: 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Colonial 10:01.
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0: 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E vamos curtindo aqui a melhor manhã do rádio. Bom dia, bom dia, bom dia. Pra você aí, tá dando a geral na casa, hein, minha amiga? Como é que estão as coisas aí? Sabadão é dia, né? Não é fácil, não. Não é fácil, não. 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

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Bora lá de música. Depois você toma aí o pum de magnésio da Freitas, agora você tá energizado. Vamos lá de Taylor Swift. Ela que se recusou a cantar no 0800 na final da Copa. Queria um cachezinho. Elizabeth Taylor é o hit que você confere agora.

0: Alex, medida pra fechar a sequência. Um beijo pra me enlouquecer e larguei de ser cowboy por ela, duas pelo preço de uma. E você curtiu comigo aqui no Manhã Colonial. Bom dia!
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0: Congelada quilo, 9,98. Proibida venda de bebidas alcoólicas para menores de 18 anos.
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10: Tem mais música pra você na melhor manhã. É de Brito Samuel, Chonadinha, toda mulher.

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2: Colonial 10:32. 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
5: Atualize sua agenda, torcedor. Tem bola rolando neste fim de semana. Séries A e B do Brasileirão. Pela Série A, 20ª rodada começa a ser disputada no sabadão, 18h30, com Atlético do Paraná e Internacional, Santos e Chapecoense. 18h30 tem Vasco e Mirassol. No domingo, 16h, Cruzeiro e Botafogo. Bahia e Corinthians jogam às 18h30, Bragantino e Coritiba. Também no domingão, às 18h30, tem Grêmio e Fluminense, Flamengo e São Paulo. Às 19h30, Remo e Vitória. Mesmo horário para Palmeiras e Atlético Mineiro. Pela Série B do Campeonato Brasileiro, também a 20ª rodada. Neste domingo, 16h, São Bernardo e Ceará. Criciúma e Náutico. 18h30, América e Goiás. Londrina e Novo Horizontino. 19h30, Atlético de Goiás e Operário jogam na segunda-feira. Mesmo horário para Sport Cuiabá, CRB e Vila Nova. Na terça, 19h30, Ponte Preta e Atletique. Mesmo horário para Juventude e Avaí. Às 21h30 tem Fortaleza e Botafogo de São Paulo.
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0: som do Leonardo. Amanhã ainda teve o Menos é Mais com Simone Mendes, Pedro Pecado, bloco recheado de sucessos pra você. Só coisa boa tocando aqui na sua manhã de sábado na Colonial.
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0: 14 para as 11.
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1: E amanhã vai nessa, né? Vamos indo aí, já estamos quase na hora final do nosso programa. 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Bom, deixa eu ver o que temos aqui pra hoje. Temos Eduardo Costa, agora na sequência. Imagina eu, ele falou que essa música ficou guardado na gaveta 6 anos aí esperando para ser gravada. Gravou e tá aí um sucesso em todo o Brasil, é sucesso também aqui na Colonial.
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0: Bejeco.
1: Diego e Vitor Hugo, Bejeco, Chonada. Fechando a sequência. Bom dia.
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1: 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Colonial, 11 horas.
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7: 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Vamos lá, com mais música aqui na programação. Tem Armin Van Buuren com Gianni Warren, Live on Love. Joga pra cima, vamos curtir.

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1: Bruno e Barreto, Texana 37. Fechando a sequência, que legal. Teve o Ian também com textão. Bom dia.
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1: Colonial, 11:16.
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5: Por aqui, na melhor do seu rádio, na melhor programação, com o melhor ouvinte do mundo. Tá completa a nossa festa, né? Você aí do seu lado, a gente aqui do nosso lado. Energia boa, muita música, informação e alto astral o tempo todo aqui na Colô. Bora lá de sucesso. Tem Fernando Sorocaba, Hugo e Guilherme, Teus Segredos.
9: Chega pra cá, Hugo e Guilherme, Teus Segredos!

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Agora tem Danilo e Davi. Não mexe nas minhas gavetas. Na Colonial.

0: Não mexe nas minhas gavetas, Danilo e Davi, aqui na Colonial, fechando o bloco. Ah, cuidado com a gaveta do outro aí, hein? Ah, por aqui ainda tocou o Fernando Sorocaba. Fernando Sorocaba que esteve em Itabirito recente, agora nesse mês de julho, lá agitando com a galera, fazendo um showzaço aí, né? Acho que sem ser nesse final de semana passado, no anterior. É muito, muito bom aí o Fernando Sorocaba, o show do Fernando Sorocaba. Daqui a pouquinho a gente continua com mais músicas pra você por aqui.
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0: Colonial 11:29.
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4: 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Bora lá de mais sucesso, tem a Loki com The Chain Monkers, deixa eu ver, Jungle, é isso? Jungle, bora lá, de mais sucesso.

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2: Salve, salve, pessoal. Aqui fala Samuel Rosa e agora a gente vai ouvir
0: Vamos Fugir.
2: Participação

0: Som do Samuel Rosa, Gilberto Gil. Vamos fugir. A gente dá uma fugidinha em intervalo e a gente já volta com as saideiras de hoje.
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0: Colonial 11:44.

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de volta, último bloco aqui do nosso Manhã Colonial. Que manhã gostosa! Junto com você fica sempre especial, nosso amigo e amiga de todos os dias. Eu sou o Tony Veloso e bora lá com as nossas saideiras. Tá chegando Victor Thompson com, deixa eu ver, This Year Blessing, é isso? This Year Blessing, exatamente. Então vamos lá, Hits Internacional. Some do kind of vibe.

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0: Anderson Lima, fechando o nosso programa de hoje. Me apaixonei nessa morena. Ei, morena, que tem um tempero, hein? Fala em tempero, tá na hora do almoço. Bom dia pra você. Foi especial demais curtir mais uma programação especial, curtir com você aqui, né? Mais um Manhã Colonial, tá bom?
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0: Eu volto daqui a pouquinho, depois do intervalo. Você confere as mais pedidas aqui na Colô.
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0: Colonial, meio-dia e um.
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11: Tô de volta naquele pique aqui com você, agora com as mais gostosas da programação, asmaispedidas.com, todos os dias aqui trazendo as tops da programação colonial pra você. Agora, Felipe Rodrigo, ignora, a gente já começa com tudo, com essa pedrada de sucesso aqui na programação.

0: Comercial Teló, a roça vence, a roça sempre vence, sabe como é que é, né? Asmaispedidas.com, a gente curte junto com você.
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0: Colonial, 12:16.

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De volta. 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Bora com mais música aqui na programação. Zezé de Camargo chegando com Irmão da Lua, Amigo das Estrelas.

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0: do Suel, grupo Menos é Mais, Vitamina C. Ah, Vitamina C aí no seu sabadão é bom demais, hein? Fala a verdade, é bom, é bom. Tem uma turma aí que já tá pensando na Vitamina C, cerveja, né? É, já tá aí, já tá. Se já não tá tomando uma agora, já tá pensando pra mais tarde. Olha, boa tarde pra você, a gente só tá começando aqui essa tarde gostosa e eu vou com você até as duas e com as tops, as mais pedidas aqui na Colonial.
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0: Colonial, meio-dia e

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13: 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Bora lá de música agora. Elis Just com Cowgirl.

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2: Ô, Simone Mendes, vai devagar, mulher.
3: Simone Mendes, direitos iguais.
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Fechando a sequência, Simone Mendes, Direitos Iguais. A Simone manda bem demais, hein? Só sucesso para você por aqui, maispedidas.com, sempre até de meio-dia às 2 da tarde.

0: 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Boa tarde.
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2: Colonial, 12:48. 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
1: Tô de volta e tem mais sucesso aqui nas mais pedidas. Marcos e Belucci, Pena que você já namora.

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0: Imagine Dragons com Stand Away. A Juan e Leandro, Danilo e Davi com Fofoca do Ano também marcou presença por aqui, além de Zé Neto e Cristiano e a sua cadeira cativa. A melhor programação, o melhor ouvinte, o melhor sabadão é por aqui, 104.7.
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2: Colonial, 1:30.

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2: De volta e você segue curtindo junto com a gente por aqui, no oferecimento de NOC. 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Bora de mais música? Tem Diego Vitor Hugo, Beijei a Cura.
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1: Cleiton Romário e Zé Neto e Cristiano.
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4: Se não quer.

0: Leandro, Romário e Cara Gilmar, Corações Egoístas, fechando o bloco. Asmaispedidas.com, movimentando seu sabadão.
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2: De volta, curtindo esse início de tarde aqui junto com você. Muitos planos, projetos e coisa e tal aí pra esse sabadão, pra esse final de semana, hein? Pois é, estamos aí praticamente quase no último final de semana de julho, né? Ou ainda dá tempo. Eu tô sem o celular aqui agora, não tô sabendo, mas é o 25, né? Tá acabando o mês. Tem que aproveitar esses finais de semana, hein? Então aproveite esse final de semana como se fosse o último, né? Não tô lembrando aqui se tem mais um, não, mas aproveite como se fosse o último. É a dica que eu deixo pra você, ok? Ah, então tá bom demais. Deixa eu ver o que temos agora. Pra você que tá antenado comigo, Gustavo Lima, Bala Alojada.
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1: Existe uma teoria que se chama 90-10, onde uma pessoa tem 90% daquilo que você procura em alguém, só que você foca naqueles 10% que falta. Aí você sai pra rua, se aventura, e realmente você encontra aqueles 10%, mas não se deu conta que perdeu os 90%.

0: Os 10% a gente deixa pro garçom, né não?
1: Maiara e Maraíza, 90-10, novo som de trabalho aí da dupla, bombando em todo o Brasil já. E por aqui a gente tocou primeiro na Colonial. É 104.7. A gente sempre traz as melhores pra você.
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1: Colonial, 1:34.
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1: Pra você curtindo no oferecimento do restaurante da TT ali de frente pro Farid, a gente segue curtindo com mais músicas. Gustavo Mioto, Murilo Huff, Novo Sozinho.

0: Jason Derulo e Melody, Mítico. Essa é sucesso mundial. Teve polêmica, teve gente falando que a Melody não cantava na música, que era uma voz de inteligência artificial. Enfim, mas tá bombando. A Melody tá aí construindo a carreira internacional dela, tá. Dando passos mais largos aí no caminho de cada vez mais sucesso. Ela que já bomba aí nas redes sociais com essa galera mais jovem. Muito seguida aí, a Melody. A gente volta com o último bloco aqui das mais pedidas já já. É um tantinho só.
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3: E por aqui, último bloco aqui do nosso programa das mais pedidas, né? Já estive com você aí no Manhã Colonial, agora mais duas horas aí com as topzeiras do rádio, as mais pedidas. 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Vamos lá de saideiras, Ed Sheeran vem abrindo esse nosso último bloco.

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0: Rosa, Murilo Rufa, Atriz Demais, fechando aqui mais um maispedidas.com na Colonial. Boa tarde, boa tarde, boa tarde. Minha amiga vem chegando, minha parceira do meio de semana vem chegando por aqui pra dar sequência nessa tarde gostosa. A Mel vem chegando aí depois do intervalo. Ei, Mel, beleza? Gente, fiquem com Deus, obrigado pelo carinho, companhia. Foi bom, um prazer estar com vocês aqui desde as 8 da manhã. Vou ali pegar um rango agora, merecido, e vou lá no restaurante da TT, hein?
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0: Aquele abraço especial pra você que curtiu aqui junto com a gente. No mais, a gente se ouve por aqui. Tchau, tchau, valeu, tchau.
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2: 2:06, boa tarde.
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5: Olá, boa tarde de sabadão pra todo mundo que tá curtindo aqui a melhor, que é a 104.7. Eu sou a Mel, a partir de agora juntinho com vocês, até às 7 da noite.
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5: Tá na Colonial, tá bom demais, só as melhores pra começar bem. Elizabeth Taylor Swift, boa tarde pra você, um ótimo fim de semana.

0: Ed, Brito e Samuel fechando só a primeira sequência. Eu já comecei com tudo aqui com as melhores, hein? Daqui a pouquinho eu volto trazendo mais.
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4: Com certeza as melhores músicas tem que ter Rose e Bruno Mars, Apetit. Quanto tempo a gente não curtia, né? Então aumenta o som.

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0: gente. Daqui a pouquinho eu volto, trazendo muito mais pra você. Aqui a sua tarde é bem melhor.
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0: 2h38, boa tarde.
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2: Atualize sua agenda, torcedor. Tem bola rolando neste fim de semana. Séries A e B do Brasileirão. Pela Série A, 20ª rodada começa a ser disputada no sabadão, 6:30 da noite, com o Atlético do Paraná e Internacional, Santos e Chapecoense. 8:30 da noite tem Vasco e Mirassol. No domingo, 4:00 da tarde, Cruzeiro e Botafogo. Bahia e Corinthians jogam às 18:30, Bragantino e Coritiba. Também no domingão, às 18:30, tem Grêmio e Fluminense, Flamengo e São Paulo. Às 7:30 da noite, Remo e Vitória. Mesmo horário para Palmeiras e Atlético Mineiro. Pela Série B do Campeonato Brasileiro, também a 20ª rodada. Neste domingo, 4:00 da tarde, São Bernardo e Ceará. Criciúma e Náutico. 6:30 da noite, América e Goiás. Londrina e Novo Horizontino. 7:30, Atlético de Goiás e Operário jogam na segunda-feira. Mesmo horário para Sport Cuiabá, CRB e Vila Nova. Na terça, 7:30, Ponte Preta e Atletique. Mesmo horário para Juventude e Avaí. Às 9:35 da noite tem Fortaleza e Botafogo de São Paulo.
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0: Colonial FM, 36 anos construindo histórias com você, Marcos e Belucci. Pena que você já namora. Ei, que pena, hein? Ainda na cara dura, Juanzinho. Gostou, curtiu, né? Mas não acabou, não. Tem mais uma super sequência já pra você.
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0: Colonial, 7 para as 3.
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0: sábado, oi sábado! Bom demais, dia de relaxar, reunir a família, encontrar os amigos, fazer aquele churrasco bacana e curtindo a Colonial FM, né? Danilo e Davi, não mexe nas minhas gavetas, boa tarde!
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0: So True, Grace Abrams, no seu fim de semana. Essa música me faz lembrar, sabe o quê? Do Colonial Hits, que vai rolar a partir das 7 da noite aqui. Muito bom, né? A programação do fim de semana tá demais. E eu volto daqui a pouquinho com muito mais pra você.
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0: Colonial 3 e 6. 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
1: Sabe o que eu lembrei? Eu lembrei de nós. É o som do João Gomes, Mestrinho e JP, que vão cantar pra gente aqui nessa tarde gostosa de sábado.

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Ferrugem, arrependidaço. Eduardo Costa, imagina eu e você aqui, ligadinho na melhor, pedindo música, participando e interagindo aqui nessa tarde de sábado, hein? O programa tá demais e eu volto daqui a pouquinho com Felipe

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O que você tá fazendo aí nesse sábado maravilhoso? Conta pra mim que eu fico curiosa, hein? E pra mandar o seu alô também. Inclusive, o Bruno de Senhora dos Remédios tá ligadinho com a gente aqui e toda a família dele também. Um beijo especial pra Mariane. A Mariane de Lafayette também, que tá sintonizada no bairro São João. Felipe Rodrigo, ignora.

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0: Zé Neto e Cristiano, Cadeira Cativa, ó, só pra fechar aqui essa sequência que tá demais. Daqui a pouquinho eu volto, trazendo mais sucessos pra você.
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1: Entrou em vigor a lei que autoriza em todo o país a comercialização, aquisição e posse de spray de pimenta para mulheres maiores de 18 anos como medida de defesa pessoal. A norma foi sancionada pelo presidente Lula e publicada no Diário Oficial da União nesta sexta-feira. O texto determina que o produto poderá ser usado de forma moderada para repelir uma agressão injusta, atual ou iminente, e que o uso deve ser interrompido assim que a ameaça for neutralizada. A delegada de polícia e professora de Direito Penal, Raquel Galinatti, avalia que a medida representa um avanço, mas ressalta que ela não substitui as políticas públicas de combate à violência contra a mulher.
2: Deve haver necessariamente uma política ampla de prevenção à violência. E é muito importante que a gente deixe bem claro, não se trata de uma solução no combate à criminalidade, nem uma solução da violência contra a mulher, mas uma ferramenta de defesa pessoal capaz de criar uma janela de reação, um tempo para reação.
1: Para adquirir o dispositivo, a mulher deverá ter mais de 18 anos e apresentar documento oficial com foto, além de comprovante de residência e autodeclaração de que não possui condenação por crime doloso cometido com violência ou grave ameaça. A lei também determina que o spray seja de uso individual, tenha capacidade máxima de 50 ml e que as especificações técnicas sejam regulamentadas pela Anvisa. Apesar da autorização, Galinatti alerta que o spray tem limitações e deve ser encarado apenas como um recurso para permitir que a vítima consiga fugir.
2: Por exemplo, a distância. Necessariamente ele deve ser usado de 1 a 3 metros. Se tiver o vento contrário, um ambiente fechado, essa distância não observada de 1 a 3 metros, uma falha no equipamento, uma falta de preparo comprometem a eficácia. Então o uso exige estratégia, não é um instrumento de confronto ou contenção.
1: A nova lei cria ainda o Programa Nacional de Capacitação em Defesa Pessoal e Uso de Instrumentos de Menor Potencial Ofensivo para Mulheres, que prevê campanhas educativas e orientação sobre os limites legais da legítima defesa e o uso correto do equipamento. Mas a delegada defende que o spray de pimenta não substitui o dever do Estado de proteger as vítimas e responsabilizar os agressores. 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Produção e reportagem, Cassie Balog.
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5: Essa aqui é pra quem pediu e tá curtindo o sabadão num gole só. Marcelinho de Lima e Panda. Tá na Colonial, tá bom demais.
6: Aí é música, meu amigo.
7: Por isso que você acaba com eles, né?
6: Vamos acabar com eles hoje. Posso começar?

0: demais.
1: Show. Juan, Leandro, Danilo e Davi, fofoca do ano e vou te procurar com Rodriguinho. Só as melhores, né, gente? Fala a verdade. Claro, você participa e escolhe a sua favorita também pra rolar aqui nessa tarde de sábado. Ah, e lembrando que hoje tem o Dance.com também na programação. É às 11 da noite, você não vai perder.
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1: Zezé de Camargo, irmão da Lua, amigo das estrelas. Só sucesso aqui, hein? Tá na Colonial, tá bom demais.

0: sair a novinha do jeito moleque, mas a gente já curtiu na voz do Skank, né? Sutilmente. E essa música é demais. Ela ficou excelente aí, ritmo de pagode. Eu, pelo menos, adorei. E você, curtiu? E qual som você tá afim de curtir aqui na programação? Diz aí, eu volto já.
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3: Boa tarde, 4:06.
4: A

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2: Aqui a sua tarde é boa demais, é mais que especial. Tem alegria, tem muita música pra você curtir, só as melhores. Tem o som do David Guetta, que também tá chegando com Gone, Gone, Gone.

0: se acostumar.
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0: tatuado. É claro, tinha que rolar aqui na programação, né? Geninho, MC Pião e Mariana Fagundes. Daqui a pouquinho eu volto com mais sucesso, mais música nova.
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1: Sete. Tô de volta aí trazendo o quê? Música nova da Maiara e Maraísa, 90-10. É música apaixonada, hein? Musicão, hein?
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BTS My Universe. Simone Mendes, Direitos Iguais. Eu volto daqui a pouquinho trazendo mais pra você. E ainda hoje tem pegada sertaneja aqui na programação, ó. O programa tá top, viu? A gente preparou uma sequência bacana pra vocês. Mas não acabou as melhores, não. Daqui

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3: O novo tarifaço dos Estados Unidos vai afetar 23% das exportações brasileiras. A estimativa é do Ministério do Desenvolvimento, Indústria, Comércio e Serviços. Os dados também apontam que 71% dessas mercadorias serão afetadas duplamente, já que estarão no escopo de outra taxação norte-americana anunciada na semana passada, de 25%. Os Estados Unidos anunciaram nessa quinta-feira uma nova taxa a 60 economias globais. Para o Brasil, a tarifa imposta será de 12,5%. A justificativa oficial é que esses países não conseguiram proibir a exportação de bens produzidos com uso do trabalho forçado. Segundo o Ministério, 52,7% das exportações brasileiras não serão afetadas pelas sobretaxas anunciadas pelos Estados Unidos, estando sujeitas apenas às tarifas ordinárias aplicadas pelo governo norte-americano. Nesta categoria estão café, carnes, ferro fundido, aeronaves, suco de laranja, frutas, vários produtos químicos e a maior parte de exportações de celulose. Para a Confederação Nacional das Indústrias, a CNI, o impacto dessa nova taxa imposta será de 29% das exportações brasileiras para os Estados Unidos, afetando 3.900 produtos. A Confederação também alerta que 80% dessa lista de exportações sofrerão com a soma das tarifas adicionais anunciadas de 25% e 12,5%. O setor de madeiras, por exemplo, terá 83% dos produtos com tarifas somadas em 37,5%. Para produtos químicos, esse percentual vai alcançar 51% das exportações e para minerais não metálicos, a taxação vai incidir sobre 56% dos produtos vendidos aos Estados Unidos. A CNI afirma que o momento é de intensificar as negociações entre os dois países para reduzir os impactos das medidas na indústria brasileira. Após o anúncio das novas tarifas, o governo brasileiro rechaçou a decisão e anunciou que o país vai acionar os instrumentos previstos na Lei da Reciprocidade, além de levar o tema para a Organização Mundial do Comércio. Da Rádio Nacional em Brasília, Gésio Passos.
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2: Gustavo Mioto e Murilo Huff, novo sozinho, na 104.7, só as melhores.

0: possa vencer, hein, Michel Teló? Com certeza vence. Ainda Bruno Mars, I Just Might, hit internacional que você curtiu. Aqui tem pagode, tem hit internacional, tem as sertanejas que você adora também.
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3: Colonial, 5 para 5, boa tarde.
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0: Última sequência, e pra começar essa sequência demais, tem o som do Bob Sinclair, música nova, hein? I Can't Wait.

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1: 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Luan Santana, Olho Marrom, pra fechar por aqui, com chave de ouro, as melhores na sua tarde. Eu não tô indo ainda não, daqui a pouquinho eu volto, trazendo pegada sertaneja e até às 19 horas a gente segue juntinhos por aqui com as melhores. Tá na Colonial, tá bom demais.
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1: 5:09.
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0: Que sabadão maravilhoso, hein? Que fim de semana espetacular. Ainda mais com você do outro lado aí curtindo a gente, sintonizado, participando, interagindo. É o Pegada Sertaneja que tá começando comigo. Sou a Mel, juntinho com você até às 19 por aqui. 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Vini Lucas, copo vai, copo vem.

0: Muito sucesso pra você curtir aqui no Pegada Sertaneja. A gente começou com Eduardo Costa, Imagina Eu. Você Não Sabe Amar, Chico Rei Paraná. Que clássico, hein? Daqui a pouquinho a gente volta trazendo muito mais. Eu volto juntinho com você.
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1: 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Agora, pena que você já namora, Marcos e Belucci. Thank you.

Jorge Mateus, essa dupla que tá arrebentando e não pode acabar, né, gente? Sempre tem uma notícia ou outra que Jorge Mateus vai chegar ao fim. Será? Acho que eu não vou acreditar muito nisso, não, hein? Sol nos olhos. Pra fechar a super sequência aqui, teve

0: E Edson e Hudson também, galera coração, animando o seu sábado.
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0: Colonial 5:36. 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
3: A defesa do ex-presidente Jair Bolsonaro apresentou um recurso ao Supremo Tribunal Federal nesta sexta-feira contra a suspensão por 30 dias das visitas a ele na prisão domiciliar. A medida foi determinada na semana passada pelo ministro do STF, Alexandre de Moraes, depois que o senador Flávio Bolsonaro, do PL do Rio de Janeiro, publicou nas redes sociais uma carta escrita pelo pai. Para Moraes, a divulgação violou a proibição de uso da internet, inclusive por meio de terceiros, dada ao ex-presidente. Na mesma decisão, o ministro proibiu Bolsonaro de receber visitas com finalidade político-eleitoral até o fim do pleito de outubro. Ele também não poderá divulgar manifestos com esse conteúdo por qualquer meio de comunicação, mesmo com a ajuda de terceiros. No recurso enviado ao Supremo, a defesa argumenta que a decisão impõe uma restrição que não está prevista na sentença, na lei ou na Constituição Federal. Segundo os advogados, a medida amplia de forma desproporcional os limites da execução penal e transforma a pena em um instrumento de censura ideológica, o que seria incompatível com as liberdades públicas garantidas pela Constituição. Bolsonaro foi condenado no ano passado a 27 anos e 3 meses de prisão pela trama golpista. Ele passou para o regime domiciliar depois de ser operado e atualmente se recupera de uma pneumonia bacteriana. Com informações da Agência Brasil, da Rádio Nacional em Brasília, Pedro Lacerda.
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0: O palco caiu, vida cigana e mexe. Fernando e Sorocaba é um poporri bacana pra você curtir aqui na Colonial FM. Então aumenta aí.

0: Ed Brito e Samuel, Toda Mulher. E Panda, Ícaro e Gilmar, Baqueado. Tá na Colonial? Tá bom demais, são as melhores pra você. 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
0: Colonial FM, 10 para 6.
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1: E ela tá chegando com tudo aqui na programação. A meninada adora, né, gente? Fala a verdade. Não, não só a meninada, mas os adultos também. Mas eu falo em especial, a criançada adora essa mulher. Ana Castela, é que eu não te esqueci.

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0: sua lábia, Evandro Júnior e Diego e Vitor Hugo, Wesley Safadão e Revaqueiro Displicente. Ó, daqui a pouquinho tem uma sequência recheada de sucesso aqui no Pegada Sertaneja. Tem clássicos, tem os sucessos do momento e você não vai perder, porque é meia hora de música direto aí pra você. Não saia daí.
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0: Aqui na 104, 6 e 5.
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1: 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Agora, bora que tem muita música boa aqui para rolar, hein? Para você que tá fazendo aquela festa no fim de semana, é só deixar o som por nossa conta. Cerveja de Boteco, Gabi Soares, só pra começar.

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1: Tenho certeza que você curtiu de montão essa sequência. Panda, eu te seguro pra fechar benzaço por aqui. Mas não acabou não, hein? Pegada Sertaneja continua com tudo daqui a pouquinho aqui na 104.7 até às 19 pra você.

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3: Congressistas republicanos dos Estados Unidos enviaram carta ao presidente Donald Trump pedindo sanções comerciais ao Brasil caso o Congresso brasileiro aprove um projeto de lei que cria regras de fiscalização da concorrência de grandes empresas de tecnologia, as chamadas Big Techs. O argumento estadunidense é que a norma vai onerar plataformas digitais dos Estados Unidos com um novo regime regulatório. A Coalizão Direitos na Rede é uma das entidades brasileiras que defendem a regulação na expectativa da diminuição do monopólio no setor. Para o coordenador do Programa de Ecossistemas de Tecnologia da Informação e Comunicação da Artigo 19, André Bozelli, a abertura para a concorrência também possibilita o desenvolvimento tecnológico do país.
4: A ideia é essa, mas não necessariamente só com essa perspectiva de fomentar a indústria nacional. É claro que isso é positivo, mas a ideia é abrir a concorrência, né? Fazer com que mercados hoje muito concentrados deixem de ser. Fazer com que agentes econômicos que queiram entrar nesse mercado e não conseguem porque os demais agentes adotam certas práticas, isso faria então com que essa possibilidade passasse a existir, né? Espaço, portanto, sim, para o desenvolvimento de tecnologia nacional, mas não somente.
3: As três principais Big Techs dos Estados Unidos são a Apple, a Microsoft e o Google. O projeto cria a Superintendência de Mercados Digitais na estrutura do Conselho Administrativo de Defesa Econômica, o CAD, com a função de monitorar o mercado digital e impor obrigações preventivas contra abusos ou danos evidentes da concorrência. De acordo com Bozelli, apesar de a proposta não regular o conteúdo das plataformas, a concorrência pode contribuir indiretamente para isso.
4: O modelo de negócio dessas grandes empresas interfere no tipo de conteúdo que elas incentivam produzir e que elas disseminam, né? Então, estou falando basicamente, né, dessas métricas de engajamento e assim por diante, né? Então, várias pesquisas já demonstram, e isso não é novo, que conteúdos, né, mais virais, né, conteúdos que engajam pelas emoções, pelos sentimentos, têm maior chance de êxito. E, infelizmente, esses conteúdos costumam ser desinformação, discurso de ódio e assim por diante.
3: O projeto de lei 4.675 de 2025 tramita em regime de urgência na Câmara, aguardando o presidente da casa, deputado Hugo Mota, colocar em votação.

0: Agência Rádio Web de Brasília, Alan Barbosa.
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0: 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Tem Zenete e Cristiano, Cadeira Cativa. Bom demais, né? Então vem curtir com a gente.
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0: gente, aqui é o Diego.
1: E aqui é o Victor Hugo, juntinho com você.
2: Valeu!
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0: Jornal, 6h59.
1: Aí é música, meu amigo.
2: Por isso que você acaba com eles, né?
1: Vamos acabar com eles hoje. Posso começar?
2: Claro.
1: Fechou.

0: Fraso Imperfeita pra fechar o Pegada Sertaneja desse sabadão que tá demais, hein? Eu tô indo nessa, deixo um beijão no coração de cada um de vocês. Obrigada aí pela sintonia, todo mundo que me fez companhia durante essa tarde. Bom fim de semana e o Pegada Sertaneja volta amanhã a partir das 5 da tarde, hein?
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1: Daqui a pouquinho tem Colonial Hits também. 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Tá bom demais, ótima noite.
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0: Sabadão é hits aqui na Colonial. Boa noite, Alto Paraopeba. Sabadou. E sábado tem um talento que nenhum outro dia da semana tem, né? Sabadão consegue deixar até o relógio mais tranquilo. Ninguém pergunta que horas são pra correr. Pergunta só pra saber se ainda dá tempo de fazer mais alguma coisa no sábado, né? E dá tempo, sim, de você visitar alguém, de juntar a galera, de ficar mais próximo de quem você gosta. Dá tempo de sair de casa, dá tempo de fazer uma resenha, dá tempo até de colocar uma música boa pra tocar e esquecer um pouquinho da correria aí da semana, tá? Fim de semana é Colonial FM. Se você escolheu passar um pedaço da sua noite aqui na Colonial, pode ter certeza que você fez uma ótima escolha, tá? Eu sou Gabriel Ribeiro e até às 11 horas da noite a gente curte muita música boa, boas histórias, tem aquele humorzinho aqui, bom humor e aquele astral que combina com o sábado à noite. Ajeita o som aí, põe o volume no 12, porque Sabadão Hits já começa agora com Taylor Swift na Colonial. Can see you. Bom fim de semana.
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0: Agora tem Danilo e Davi. Não mexe nas minhas gavetas. Na Colonial.
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2: Olá, galera, aqui quem fala com vocês é Gustavo Lima.

0: multidões. Também teve Léo Foguete, Beijo, Beija-Flor e a música não para. Posso fazer uma pergunta pra você agora? Quem é que inventou aquela frase assim? Vou ali rapidinho. Ah, porque ninguém explicou quanto tempo que dura esse rapidinho, né? Pode ser 10 minutos, pode ser até a hora de dormir, tem base não, viu? A Colonial FM toca a música pra você no seu sabadão e coloca o astral que você precisa pra aproveitar o final de semana. Eu volto já, aqui na melhor do Alto Paraopeba.
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0: De volta na sua Colonial FM tem Avicii com El King. Let's Ride Away, Colonial FM, sabadão.

Daniel com Lose Control, Ted Swims. Também Fernando e Fabiano com Panda. Não é só terminar, né? É continuar. A gente não para. Ainda bem que a gente não para, né? Ah, sabadão. Tem uma coisa linda no sábado, que a cidade continua viva, mas sem aquela pressa da semana, né? Fica mais desacelerada. As pessoas batem mais papo, conversam mais, sorriem mais, param mais. E isso faz um bem danado para a nossa vida. Então aproveite seu sabadão à noite e a gente continua depois do intervalo com mais música. É rapidinho, tá? Eu, Gabriel.

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2: De volta com Maiara e Maraíza agora, 9010 Colonial FM.
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0: mil objetivos, vários planos, né? Por isso que essa música fala sobre isso. Mil objetivos no sábado e no domingo, e a gente não consegue quase que fazer nenhum ser realizado, né? Antes teve Ed Sheeran com Celestial. Ótimo fim de noite pra você de sabadão aí. Aliás, sim, não, né? Tá começando ainda. Vamos longe aqui. Lembrando que às 11 horas tem Dance.com com o Vaguinho pra acelerar com o som das pistas e fritar aqui com a música eletrônica, tá? Boa noite pra você que tá ouvindo a gente aí em casa, no seu carro, no seu caminhão, dando carona pra Colonial. A gente volta daqui a pouco com mais música. Tô por aqui, hein? Gabriel Ribeiro, até às 11 horas na sua Colonial FM.
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2: De volta, agora tem Marcos e Belucci, Pena Que Você Já Namora, Colonial FM.

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0: Agora 8h26 aqui na Colonial FM.
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0: 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Simone Mendes, direitos iguais aqui na sabadeira, no sabadaço da Colonial. Gente, 25 de julho já. Mês tá indo embora, hein? Semana que vem entramos na última semana do mês de julho. Mas já. Ah, coisa boa. Ó, a gente tá por aqui até as 11 horas da noite com você no seu trabalho, ouvindo a Colonial, no seu carro, na sua casa, na resenha, onde você estiver. Obrigado por permitir que a Colonial FM faça parte da sua noite de sábado aí, tá bom? Eu sou o Gabriel Ribeiro. A gente continua aqui com o nosso jeito mineirinho de ser. Aliás, mineiro tem um jeito curioso de falar, de fazer e de combinar as coisas, né? Mineirinho chega e fala assim, ah, depois a gente combina, ou depois a gente marca. E aí, surpreendentemente, às vezes marca mesmo. Então marque um compromisso, assuma um compromisso no final de semana pra você aproveitar a vida, um compromisso de felicidade. Daqui a pouco eu volto, fica aí.
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0: 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E a hora? Na 104, 8:36, Colonial FM.
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1: De volta na Colonial tem Shabuzi, é Barsong, Colonial, Sabadão, Hits.

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0: Sombra de Fabrício, você está na Colonial e ouviu aí, ó, Te Amar é Meu Talento, uma das músicas mais tocadas do Brasil. Também teve Luz Tomlinson com Imposter, Savarão tá rolando e tem Sabro que vira lembrança por causa de uma festa, né? Ah, vou fazer uma festa no sabadão, aí marca a vida, vira uma lembrança. Outros sábados viram lembrança por causa de uma viagem. Mas tem Sabro que fica marcado porque a companhia é boa demais, né? Como a sua companhia aí do outro lado do rádio agora. E no final das contas, são as pessoas que fazem o momento valer a pena. Então aproveite ao lado de boas pessoas seu final de semana e com a Colonial FM mandando música boa pra você a noite inteira, o dia todo. Daqui a pouco mais som, fica aí. Aqui, ó, tem sábado Hits da Colonial.
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0: De volta, agora tem Elton John com a Britney. Hold Me Closer, Colonial.